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0: Meu nome é Severino, não tem outro de pia. Como há muitos Severinos que é santo de Romaria, deram então de me chamar Severino de Maria.
1: Como há muitos Severinos com mães chamadas Maria, fiquei sendo da Maria do finado Zacarias.
2: Mas isso ainda diz pouco. Há muitos na freguesia por causa de um coronel que se chamou Zacarias e que foi o mais antigo senhor dessa Sesmaria.

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Para os bichos e rios, nascer já é caminhar. Eu não sei o que os rios têm de homem do mar. Sei que se sente o mesmo e exigente chamar. 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Pois também, como gente, não consigo me lembrar dessas primeiras léguas de meu caminhar. Desde tudo que lembro, lembro-me bem de que baixava entre terras de sede que das margens me vigiavam. Rio menino, eu temia aquela grande sede de palha, grande sede sem fundo que águas meninas cobiçava. Por isso é que ao descer, caminho de pedras eu buscava, que não leito de areia com suas bocas multiplicadas. Por trás do que me lembro, ouvi de uma terra desertada, vaziada, não vazia, mais que seca, calcinada, de onde tudo fugia, onde só pedra que ficava, pedras e poucos homens com raízes de pedra ou de cabra. Lá o céu perdia as nuvens, derradeiras de suas aves, as árvores, a sombra que nelas já não pousava. Tudo o que não fugia, gaviões, urubus, plantas bravas, a terra devastada, ainda mais fundo devastava.

Encomenda, já foi vaqueiro numa fazenda. Pega, pega como ninguém aquelas vacas de 100.